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0: 18 graus.

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4: Não me é estranha. O senhor é o ministro das Finanças.
5: Exatamente. E você é uma contribuinte.
4: Ah, sim, mas que quer de mim?
5: Vamos. Venha a massa do IVA. Venha a grana do IRS. Venha o cacau do selo de circulação. Venha o pastel da contribuição autárquica.
4: Mas...
5: Qual mas nem meio mas? Se não paga, fica com o rádio penhorado.
4: Ah, o quê? Isso não. Isso não. Tome lá a massa toda e mais algum por conta.
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11: Lá longe, no Olimpo, os deuses parecem estar loucos. Adonis, deus do amor, vai roubando as mulheres aos poucos.
19: Altíssimo Deus dos deuses, em tão boa hora chegaste.
20: Mas o que se passa aqui? Está tudo doido no meu Olimpo?
19: Doido? Doidíssimas. As tuas deusas andam loucas de amor. E a culpa é do tal Adonis.
20: Quem? O jovem e belo deus do amor?
19: Esse mesmo. Eu logo vi. Assim que apareceu este moçoilo, eu disse logo que se aproximavam nuvens negras do Olimpo.
21: Estranho. Vi a meteorologia na televisão e disseram que o céu ia estar pouco nublado ao Olimpo.
20: Mas é assim tão sedutor o rapaz?
19: Sedutor ele? É um rapaz de alma. As deusas é que ficam todas excitadas só de olhar para ele.
21: E claro, o rapaz
19: não podemos.
20: O quê? Como ousais recusar uma ordem de Zeus, o vosso superior hierárquico?
21: Sabe, é que o Adonis está trancado no seu quarto com a sua esposa.
20: Então? Afinal, não é assim tão mulherengo. Escolheu passar um serão em casa com a legítima esposa.
21: Não é isso, Zeus. Ah, como é que eu hei de explicar? Olha, posso tratá-lo por tu?
20: O quê?

0: Vá, só desta vez. Se não for assim, não vai perceber.
1: Ok, mas só um bocadinho.
0: Zeus, fica sabendo que Adonis está trancado no teu quarto com a tua esposa.
1: Adonis, meu rapaz, francamente, isso é...
2: Tenho uma vida muito mais calma no Relaxa.
1: Ótimo!
2: Só tenho duas amadas.
1: Duas?
3: Olha, olha, queres ver que este Adonis é como o Marco Paulo? Tem dois amores.
1: Uma é a Afrodita, deusa da beleza.
0: Uma boa lasca.
4: E a outra é a Perséfone, a rainha do inferno.
1: Ui, temos o caldo entornado.
3: Porquê, chefe?
1: Olha, porque essas duas não se podem ver nem lambidas. Se andam atrás do mesmo homem, mais cedo ou mais tarde vai dar faísca.
0: Já deu. Andaram as duas à pancada e provocaram um terremoto na Síria.
1: Pronto, isto assim não pode continuar. Adonis, meu filho, vai...
2: De enfiar o dente numa porca, vá.
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10: Senhoras e senhores, peço a vossa máxima atenção para esta inegável...
11: Pastilhas e Amendoinha nunca desistem de qualquer investigação. E se procuram o que procuram, de certo o encontrarão. Podem crer.
12: Senhor Ministro das Finanças, acabaram de chegar os inspectores Pastilhas e Amendoinha.
13: E qual é o caso desta vez?
12: É por causa da retoma da economia, Sr. Ministro.
13: Pois claro, pois claro. Ai, esta minha cabeça. Eles que entrem, mas nós só pagamos em 36 meses sem juros.
12: Juro, Sr. Ministro?
13: Claro que juro. A menina alguma vez me apanhou a mentir.
12: Felizmente não. Senão quem apanhava era eu. Ai, cala-te boca. Faça o favor de entrar, senhores inspectores.
13: Com vossa licença. Então, já encontraram?
1: Não tem nada a ver com Faro, porque Faro é no Algarve e o queijo é alentejano.
0: E quieta, Amendoinha. Então, senhor ministro, que contas deram, afinal, as suas contas?
13: Bem, só me falta encontrar o resto que resta.
0: Amendoinha, passa uma lupa. Então, onde está a lupa?
1: Está aqui arrumada nos tores, porque eu estive a limpá-la, inspetor Pastilhas.
0: A limpá-la? Mas se estivesse a limpar a lupa, porquê?
1: Porque esta noite a minha miúda pediu uma lupa emprestada e nós temos que ser uns para os outros. Não acha, senhor ministro?
13: Isso de ser uns para os outros não é coisa com que eu concordo.
0: Não lhe digo, senhor ministro, porque ele tem as cúpulas avariadas. E olha lá, Amendoinha. O que é que a tua miúda estava a fazer com a lupa esta noite, posso saber?
1: Esteve a ver se via maior uma coisa que ela diz que é muito pequenina, chefe.
0: É isso? Acabas de me dar uma ideia que é capaz de ser uma penhora, senhor ministro. Pronto, Sr. Ministro, aqui tem o que procurava.
13: O que é, inspetor Pastilhas? Mas isto é um busto do Zé Pelinho a fazer um manguito.
0: Perdão, Sr. Ministro. Isto é um modelo feito por encomenda. Repare, este Zé Pelinho tem 4 braços e está a fazer 2 manguitos ao mesmo tempo, está a ver?
13: Não entendo nada, inspetor Pastilhas. O que eu pedi para me ajudar a encontrar era a retoma para vencermos a crise. Eu continuo sem ver a retoma.
1: Oh, eu ajudo, senhor ministro. Veja bem, o Zé Povinho está a fazer 2 manguitos, não está? Portanto é toma, toma. Ora, toma, toma. É retoma, senhor ministro. Toma, toma, igual a retoma. Ora, toma.
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12: É verdade, podes crer. O negócio do Golfo em Portugal

0: movimento a 500 milhões de euros por ano.
1: Como é que é? Aquela coisa dos buracos dá 500 milhões por ano? Então os portugueses que vivem metidos em grandes buracos devem estar ricos.

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Em alguns locais do litoral oeste.

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de aplicações de notificação é preciso passar a solicitar a informação de abertura de grandes frases. E as proporcionais da mente dos presentes do Google Maps. A quem se diz fiel ao Google Maps, a verdade é que quem se diz fiel ao Google Maps não usa o que diz. Seja o Google Maps, para ajudar os utilizadores a navegar e a ajudar o trânsito do cotidiano. O Google Maps acaba por ter uma utilidade muito mais abrangente, uma utilidade é que o Maps é mais indicado para uma maior variedade de formas de aplicações para ver as novelas do serviço completo. Os críticos madeiros do tipo para usar o Google Maps, grandes motivos para usar o sempre acesso em vez de mapas de navegação para a internet, indicações de transporte público, os direções permitidas para as opiniões, poder saber as ruas e as unidades pelo distrito de Uber, e as indicações da habilidade do país podem ser tão úteis, mas o anel só deve ser em pessoas suficientes. Se não estiver...

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Eu não sei se você está fazendo isso.

Ponto final nesta primeira parte da Supermanhã na Benedita FM. Daqui a pouco as notícias às 9, edição regional. Eu vou retomar logo a seguir.

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1: O governo vai retomar em setembro o processo para a construção do novo Hospital do Oeste, anunciou a ministra da Saúde, Ana Paula Martins, em Torres Vedras. O primeiro-ministro Luís Montenegro reconheceu também que a população da região está cansada de esperar já há décadas pelo novo equipamento e garantiu que o objetivo é tomar uma decisão final sobre a localização e avançar rápido. A decorrer uma recolha de assinaturas promovida por comerciantes e utilizadores da Rua José Malhoa, Largo dos Heróis de Naulila e a Rua Capitão Filipe de Sousa, nas Caldas da Rainha, contra a intenção de encerrar permanentemente estas vias ao trânsito automóvel. Os promotores defendem que o encerramento poderá prejudicar o comércio local, dificultar o acesso de idosos e pessoas com mobilidade reduzida e afetar a atividade económica. O abaixo-assinado deverá ser entregue à Câmara Municipal e apresentado na próxima reunião ordinária da Assembleia Municipal, prevista para setembro. Os subscritores pedem que a proposta seja reconsiderada e que haja diálogo com comerciantes e moradores para encontrar alternativas. Foi aprovado para o Centro de Educação Especial Reabilitação e Integração de Alcobaça a candidatura destinada à aquisição de equipamentos móveis para a oficina de ação, garantindo melhores condições para o desenvolvimento artístico, criativo e ocupacional dos seus utentes. O Beneditense já prepara a época 2026-2027 com o objetivo de garantir a manutenção na divisão de honra de Laria e chegar o mais longe possível na taça distrital de Laria, disse à Benedita FM a treinadora da equipa sénior, Catarina Lopes.
2: De forma geral, os objetivos são claros. A manutenção na divisão de honra e ir o mais longe possível na taça distrital e, neste caso, para podermos

0: estar mais perto da Taça de Portugal. Agora, eu costumo dizer que se nos focarmos muito nos objetivos finais de época, acabamos por nos perder naquilo que são os objetivos fulcrais ao longo da semana. E neste momento os objetivos é podermos jogar
1: por... A treinadora revelou que a aposta passa pela continuidade, mantendo grande parte da base da última temporada e reforçando o plantel com poucos jogadores, mas de qualidade, para acrescentar valores à equipa.
0: Para manter a grande base dos jogadores que nós tínhamos da época passada. E quando eu digo grande base, essencialmente os jogadores da Bendito ou do Conselho, e todos aqueles que nós tínhamos com qualidade para o plantel. Depois, o outro grande objetivo era conseguir trazer poucos jogadores, mas que esses jogadores pudessem vir a ser um acrescente para aquilo que era o plantel. Eu não queria trazer em número, mas queria trazer em qualidade. E neste caso, penso que são dois objetivos que eu já consegui conquistar e a partir de agora vamos perceber se claramente foram positivos ou não. Só a época nos dirá.
1: De acordo com Catarina Lopes, o plantel está prática de oficinas e sucatas, apelando também à adoção de medidas de prevenção por parte dos proprietários. A fechar ficam as previsões do estado do tempo para esta quinta-feira. Segundo o Instituto Português do Mar e da Atmosfera, é esperado um dia de céu pouco nublado ou limpo, com nebulosidade no litoral centro durante a manhã. Vento mais intenso na faixa costeira sul do Cabo Raso e pequena subida da temperatura. É tudo. 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
9: Estou de volta para a segunda metade desta emissão da Supermanhã na Benedita FM, como sempre comigo, Nuno Soares, na antena até às 10. Tenho uma mão cheia de grandes músicas e boas propostas, esteja de férias, em trabalho, olhe, mesmo a sair do trabalho, a descansar, o que importa é que fique com a sua rádio por companhia. Bom dia, siga comigo. Eu...

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Mas há riquezas que nenhum banco consegue guardar. A confiança de quem ama, a amizade verdadeira, a saúde, a paz do espírito, as boas recordações. Quando chegar ao fim da vida, dificilmente alguém desejará ter trabalhado mais horas. Ter muitos que vão desejar ter vivido momentos com que realmente se importavam. Pense nisso, porque aquilo que tem valor nem sempre tem preço. Seja feliz. A vida é bela.

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1: Diz-me que está tudo bem.

ajuda a aliviar cólicas menstruais. O de gengibre é o mais recomendado, conforme destaca Julie Peace. Isto porque o gengibre possui propriedades anti-inflamatórias. Aliás, diversos estudos descobriram que o gengibre pode reduzir a dor menstrual tão eficazmente quanto alguns analgésicos, como o ibuprofeno, mas com menos efeitos secundários, para além de ajudar também a aliviar as náuseas, sintoma comum que frequentemente acompanha os períodos menstruais dolorosos, indica Peace.

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Bom dia, está no ar o Expresso das 10 na Benedita FM. Hoje é quinta-feira, 6 de agosto. Eu sou a Sandra Fonseca, vou estar consigo até ao meio-dia. Para muitos, agosto é sinónimo de férias, descanso e tempo para aproveitar em família e também...

Tempo agora para espreitar a previsão do estado do tempo para esta quinta-feira, 6 de agosto, dia marcado por céu pouco nublado ou limpo, embora durante a manhã possa haver períodos de maior nebulosidade. Temperaturas máximas registam uma pequena subida, proporcionando assim um dia mais agradável de verão. Quanto às máximas previstas, contamos com 26 graus para o distrito de Leiria, 30 no distrito de Santarém. A esta hora na Benedita estão 22 graus de temperatura. Aproveite o dia, seja em trabalho ou de férias, e não se esqueça de se manter hidratado e de evitar a exposição prolongada ao sol nas horas de maior calor. Boa quinta com a Benedita FM.

data de Hiroshima, o lançamento da primeira bomba atómica. Recordamos que foi às 8h15, horas japonesa, de 6 de agosto de 1945, que se lançou a Hiroshima a primeira bomba nuclear do mundo sobre alvos civis. A bomba atómica de urânio, apelidada de Little Boy, saiu do bombardeiro B-29 norte-americano Enola Gay, caindo na cidade japonesa de Hiroshima, uma cidade portuária no oeste do país e uma importante base militar japonesa. Hoje celebra-se então o dia de Hiroshima, neste dia 6 de agosto. Vamos em frente com Bandidos do Canto, este tanto tempo nesta manhã de quinta-feira. Onde quer que esteja, a sua rádio está consigo, com música para todos os gostos e idades.

0: água, da célula, na molécula, do sol e das partículas que vieram do Grande Bang. 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
6: 10 horas mais 22 minutos, excelente manhã com a sua rádio. E agora falamos da Chita de Alcobaça. Vai inaugurar a exposição Chita de Alcobaça, colchas, lenços e sacas, coleção Maria do Céu, Pereira de Sampaio e vestidos do baile de Chita 2020. Enaltece um dos maiores expoentes da decoração clássica da cultura popular portuguesa. Esta exposição poderá depois ser vista até 6 de setembro. Fica a sugestão para a inauguração amanhã em

0: A música de Carlos Santana, Maria Maria, nesta manhã da quinta-feira, onde quer que esteja, a sua rádio está consigo. Já sabe, a música para todos os gostos e idades. Agora vamos fazer apenas uma pausa.
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0: desconfiar num processo da vida. Obviamente não se trata de cruzar os braços e esperar pelo que temos que viver passar por nós. Não. Os nossos caminhos são ajustados ao nosso crescimento para o benefício que extraímos das nossas experiências. Nós não devemos recriminar-nos pelo nosso passado. O que fizemos na altura foi a única coisa que poderíamos ter feito com os recursos e conhecimentos que possuímos. Então, além de ser um desperdício energético,
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música de Somber nesta manhã de quinta-feira, nesta 6 de agosto, onde quer que esteja, a sua rádio está consigo. Não se esqueça de ouvir a nossa emissão online também, disponível para todo o país e mundo, onde também é em Leiria, tomada de posse do reitor da Nova Universidade de Leiria Oeste, agendada para sexta-feira. São apenas 3 das muitas notícias em destaque no nosso site beneditofm.pt. Passe por lá. As grandes músicas, essas estão disponíveis aqui na Benedita FM.

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E agora vamos ficar com música nova, Riot, o tema batida nova. Riot, que é a figura inconfundível da música eletrónica e cofundador dos Buraca Som Sistema, que está oficialmente de volta às pistas de dança. Ora bem, tem então este novo tema, batida nova, um tema progressivo e arrojado que se destaca do panorama atual pela sua estrutura impreensível. É o meio da viagem e a faixa quebra as regras de todo o breakdown, surpreendente, aproximando-se da dinâmica de house e tech house. Vamos então ouvir música nova, batida nova, Riot na Benedita FM. Venha daí connosco.

0: música de Riot, música nova, batida nova nesta manhã de quinta-feira. Onde quer que esteja, a sua rádio está consigo. E agora, tempo certo para a sugestão de leitura. É Prazeres Interrompidos.
1: Desta vez, o crime e o suspense leva-nos até às paragens exóticas do Nilo. Porém, nem tudo é um mar de rosas. Há uma sombra que os persegue, literalmente, e que dá pelo nome de Jacqueline, até há bem pouco tempo, simultaneamente, a melhor amiga de Liné e noiva de Simon. Decidida a não desaparecer, passa a atormentar o jovem casal com a sua presença constante, transformando a viagem num verdadeiro pesadelo. Acontece que, entre os passageiros, segue também o nosso detetive Hercule Poirot. Por isso, quando Liné é encontrada morta, baleada à queima-roupa, é com naturalidade que assume a investigação. Liné já se tinha queixado a Poirot da perseguição da ex-amiga, e o nervosismo que demonstrava parecia indiciar mais do que simples desconforto, talvez uma má consciência. No entanto, entre os passageiros há muitos outros interesses obscuros ligados à morte daquela jovem endinheirada.
2: Morte no Nilo, de Agatha Christie, da editora Asa, e contou com a leitura de Jorge Roque, que é professor em São Tomé e Príncipe. Boas leituras.
0: 10:55, foi assim o Prazeres Interrompidos desta quinta-feira. Mais uma sugestão de leitura terça, a mais neste horário.
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0: E agora vamos para fecho de hora com os Lighthouse Family. Vamos voltar depois das 11 para a segunda parte do Expresso das 10. Volte connosco, o convite está feito. Até já.

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Novamente, bom dia. Entramos na segunda hora do Expresso das 10. Continuamos consigo até ao meio-dia com muita música, boa disposição e tudo o que faz parte desta manhã. Se está de férias, aproveite cada momento. Se está a trabalhar, esperamos contribuir para tornar esta manhã mais leve e agradável. Fique desse lado porque ainda temos muito boa música e muitas razões para continuar na companhia da Benedita FM. Imagine Dragons para ouvir agora Follow You nesta manhã de quinta-feira. Bom dia.

0: Vai dar nesta manhã de quinta-feira. Agora uma pausa na música para conhecimento com propósito. Edição de quinta por Joaquim Sobreiro Duarte.
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2: Ora viva! Que sejas bem-vindo ao lugar onde as ideias ganham vida e as reflexões encontram caminhos. Pequenos hábitos. Sabias que a vida muda menos em grandes decisões? E muda muito mais em pequenas repetições. Assim, dormir melhor, mesmo de coisas simples, poderosas e muito significativas. Aproveitando a sair da cabeça e entrar na vida. Voltamos brevemente. E até lá, ocupa-te. Ocupa-te e vive.
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0: Amanhã, mais ou menos neste horário, para já está na altura de voltar a olhar para as previsões do estado do tempo para esta quinta. Contamos com dia de verão, céu pouco nublado ou limpo, embora durante esta manhã algumas nuvens. As temperaturas máximas sobem ligeiramente, trazendo o ambiente assim mais quente. Quanto às máximas previstas, 26 graus estão previstos.

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5: O histórico de Alcobaça transformou-se novamente numa galeria viva, com a exposição Luísa e os Jarros de Faiança Artística de Alcobaça, que ocupa várias lojas do comércio local. Uma centena de jarros dos anos 40 e 50 do século passado, produzidos por 11 fábricas e pintados por 50 artistas, compõem esta mostra da coleção de faiança familiar Couto Serranho, que volta a partilhar com o público um dos mais ricos acervos de cerâmica artística portuguesa. Fica então a sugestão, o convite, para visitar o comércio local e descobrir esta exposição Faiança Artística de Alcobaça.

de férias ou a trabalhar, fica bem com a Benedita FM, lado a lado consigo. Agora vamos abordar o tema dos sonhos. Com certeza que já acordou depois de um sonho tão estranho e ficou a pensar naquilo o dia inteiro, não é? A verdade é que enquanto dormimos, o cérebro continua a trabalhar. Cria histórias, mistura.

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15 minutos do meio-dia. Vamos ficar agora com uma sequência de três músicas sem pausas. Camila Cabello com participação de Daddy Yankee, Havana. Depois Dua Lipa com o Dini. E a fechar a sequência, Bubba Espinho com participação de Miguel Araújo.

0: agenda cultural.
1: As Tasquinhas das Caldas regressam à Expo Oeste entre 7 e 16 de agosto, com entrada gratuita e um programa que junta gastronomia, música, artesanato e associativismo. O cartaz musical conta com nomes como José Cid, Rebeca, Cláudia Nayara e Irmãos Verdade, além de outros artistas nacionais. Ao longo de 10 dias, o evento reúne associações e coletividades locais com o melhor da gastronomia tradicional portuguesa, cerca de 40 expositores de artesanato e um programa de animação que inclui ranchos folclóricos, tunas, bandas e DJs. Fernando Daniel, Bispo, Bárbara Bandeira e Napa são os cabeças de cartaz. Mário Lérias Trio, Santiago Suzena Trio, Godspeak Soul e também dos DJs Fred, Narciso, Pib e Jomi. As noites terminam ao som de Tiago Cruz, Wilson Honrado, Mari Ferrari e Nuno Clem. O pintor turquelense José Raimundo apresenta a exposição Pátio das Cores até 16 de agosto no Lavi Caldas da Rainha Shopping Center. A mostra reúne cerca de 20 telas marcadas por cores intensas, formas geométricas e uma fusão entre o figurativo e o abstrato. Através da sua linguagem artística, José Raimundo procura criar uma harmonia entre emoção e estrutura, inspirando-se no cotidiano e na imaginação. Dreia apresenta Morre, em que Dreia completa 30 anos.

0: anos e enterra os seus loucos anos 20. E assim chegamos ao fim de mais uma Agenda Cultural. Todas estas e outras notícias podem ser recuperadas no site da sua rádio em beneditafm.pt. Da minha parte é tudo. Tenha uma ótima continuação com a sua Benedita FM.
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0: comerciantes e utilizadores da Rua José Malhoa, Largo dos Heróis de Naulila e Rua Capitão Filipe de Sousa, nas Caldas da Rainha, contra a intenção de encerrar permanentemente estas vias ao trânsito automóvel. Os promotores defendem que o encerramento poderá prejudicar o comércio local, dificultar o acesso de idosos e pessoas com mobilidade reduzida e afetar a atividade económica. O abaixo-assinado deverá ser entregue à Câmara Municipal e apresentado na próxima reunião ordinária da Assembleia Municipal, prevista para setembro. Os subscritores pedem que a proposta seja reconsiderada e que haja diálogo com comerciantes e moradores para encontrar alternativas. O Governo vai retomar em setembro o processo para a construção do novo Hospital do Oeste, anunciou a Ministra da Saúde, Ana Paula Martins, em Torres Vedras. O Primeiro-Ministro Luís Montenegro reconheceu também que a população da região, em 2023, o anterior Governo, apontou a Quinta do Falcão no Bom Barral como opção escolhida. O Beneditense já prepara a época 2026-2027 com o objetivo de garantir a manutenção na divisão de honra de Laria e chegar o mais longe possível na taça distrital de Laria, disse à Benedita FM a treinadora da equipa sénior, Catarina Lopes.
1: De forma geral, os objetivos são claros: a manutenção na divisão de honra e ir o mais longe possível na taça de Portugal, na taça distrital e, neste caso, para podermos estar mais perto da taça de Portugal. Agora, eu costumo dizer que se nos focarmos muito nos objetivos finais de época, acabamos por nos perder naquilo que são os objetivos fulcrais ao longo da semana. E neste momento os objetivos é podermos, jogo após jogo, ir conquistando o máximo de pontos possível. Por quanto mais pontos nós vamos atingindo...
0: E reforçando o plantel com poucos jogadores, mas de qualidade, para acrescentar valores à equipa.
1: Para manter a grande base dos jogadores que nós tínhamos da época passada. E quando eu digo grande base, essencialmente jogadores da Bendita ou do Conselho, e todos aqueles que nós tínhamos com qualidade para o plantel. Depois, o outro grande objetivo era conseguir trazer poucos jogadores, mas que esses jogadores pudessem vir a ser um acrescente para aquilo que era o plantel. Eu não queria trazer em número, mas queria trazer em qualidade. E neste caso, penso que são dois objetivos que eu já consegui conquistar e a partir de agora vamos perceber se claramente foram positivos ou não. Só a época nos dirá.
0: De acordo com Catarina Lopes, o plantel está praticamente fechado. Foi aprovado para o Centro de Educação Especial Reabilitação e Integração de Alcobaça a candidatura destinada à aquisição de equipamentos móveis para a oficina dos, garantindo melhores condições para o desenvolvimento artístico, criativo e ocupacional dos seus utentes. A GNR registou 1.496 incidentes durante a época desportiva 2025-2026, mais de 90% dos quais relacionados com o futebol. A corporação assegurou o policiamento de mais de 20 mil eventos desportivos em todo o país. Entre os principais ilícitos estão injúrias e ameaças, com 457 casos, deflagração de artefatos pirotécnicos com 363, ofensas à integridade física com 113 registros e o arremesso de objetos com 101 casos. A maioria dos incidentes ocorreu no futebol distrital, com 750 casos, e no escalão sénior, que concentrou 1.147 ocorrências.
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12: Lá longe, no Olimpo, os deuses parecem estar loucos. Adonis, deus do amor, vai roubando as mulheres aos poucos.

0: ser isto?
1: Assim que apareceu este moçoilo, eu disse logo que se aproximavam nuvens negras do Olimpo.
2: Estranho. Vi a meteorologia na televisão e disseram que o céu ia estar pouco nublado ao limpo.
0: Mas é assim tão sedutor o rapaz?
1: Sedutor ele? É um paz de alma. As deusas é que ficam todas excitadas só de olhar para ele.
2: E claro, o rapaz não chega para as encomendas e elas querem sair com ele todas ao mesmo tempo.
1: E o pior é que elas andam a descurar as suas funções.
2: Ainda agora houve uma tromba d'água em Lisboa porque uma das deusas esqueceu da água do banho a correr enquanto fazia amor com a dona.
0: Bem, isto assim não pode continuar.
2: Ah, como é que eu hei de explicar? Olha, posso tratá-lo por tu?
0: O quê?
2: Vá, só desta vez. Se não for assim, não vai perceber.
0: Ok, mas só um bocadinho.
2: Zeus, fica sabendo que Adonis está trancado no teu

0: Deus do amor, ora, é normal que eu passe a vida a fazer isso. É isso mesmo, não é? O amor.
1: Está bem visto, sim, senhor.
2: Pois, mas isso não quer dizer que andeis por aí a assediar tudo o que seja mulher.
0: Ok, ora, e rainha do inferno?
2: Ui, temos o caldo entornado.
1: Porquê, chefe?
2: Olha, porque essas duas não se podem ver nem lambidas. Se andam atrás do mesmo homem, mais cedo ou mais tarde vai dar faísca.
3: Já deu. Andaram as duas à pancada e provocaram um terremoto na Síria.
2: Pronto! Isto assim não pode continuar. Adonis, meu filho, vais passar a viver meio ano com cada uma das tuas amadas.
0: Ah, meio ano? Então, e não se arranjam aí uns 15 dias de férias?
2: Para quê? Para ir descansar nas termas?
0: Ah, não, então para ir à caça do javali, de preferência... uma fêmea.
2: Javali?
0: Claro, eu estou rodeado de deuses.
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0: causa da retoma da economia, Sr. Ministro?
1: Pois claro, pois claro. Ai, esta minha cabeça. Eles que entrem, mas nós só pagamos em 36 meses sem juros.
0: Juro, Sr. Ministro?
1: Claro que juro. A menina alguma vez me apanhou a mentir.
0: Felizmente não. Senão quem apanhava era eu. Ai, cala-te boca. Faça o favor de entrar, Srs. Inspectores.
2: Com vossa licença.
1: Então, já encontraram alguma coisa, Inspector Bastilha?
2: Ainda não, Sr. Ministro, mas já me cheira a qualquer coisa. Já me cheira.
3: Já lhe cheira, chefe. Então, desculpe lá desiludi-lo, mas o que se passa é que eu trago um queijo para o lanche.
2: Queijo? Palavra de honra, amendoinha. Sabes bem que o queijo interfere com o meu faro e sem faro não funciona, pá. Limpá-la. Mas se estivesse a limpar a lupa, porquê?
3: Porque esta noite a minha miúda pediu uma lupa emprestada e nós temos que ser uns para os outros. Não acha, Sr. Ministro?
1: Isso de ser uns para os outros não é coisa com que eu concordo.
2: Não ligo, Sr. Ministro, porque ele tem as cúpulas avariadas. E olha lá, amendoinha. O que é que a tua miúda estava a fazer com a lupa esta noite, posso saber?
3: Esteve a ver se via maior uma coisa que ela diz que é muito pequenina, chefe.
2: É isso? Acabas de me dar uma ideia que é capaz de ser a solução para encontrar o que procuramos. Amendoinha, let's go. Vamos às escoltas.
3: Grande ideia, Inspetor Pastilhas. É que eu adoro cavacas.
1: O quê? Já estão de volta?
2: Nós somos...
1: Ah, Inspetor Pastilhas. O que eu pedi para me ajudarem a encontrar era a retoma para vencermos a crise. Eu continuo sem ver a retoma.
3: Eu ajudo, Sr. Ministro. Veja bem, o Zé Povinho está a fazer dois manguitos, não está? Portanto é, toma, toma. Ora, toma, toma. É retoma, Sr. Ministro. Toma, toma, igual a retoma. Ora, toma.
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6: Ai, filha, como eu...
0: É verdade, podes crer. O negócio do golfe em Portugal movimenta 500 milhões de euros por ano.
1: Como é que é?

0: cada ano que passa.
1: Ah, sim? Olha, então é menos uma preocupação que precisamos ter em relação aos nossos netos e bisnetos. Eles vão estar tão quentinhos que nem vão precisar de gastar dinheiro em roupa.
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1: O pintor turquelense José Raimundo apresenta a exposição Pátio das Cores até 16 de agosto no Lavi Caldas da Rainha, só para 6 de agosto, com entrada gratuita e um programa que junta gastronomia, música, artesanato e associativismo. O cartaz musical conta com nomes como José Cid, Rebeca, Cláudia Nayara e Irmãos Verdade, além de outros artistas nacionais. Ao longo de 10 dias, o evento reúne associações e coletividades locais com o melhor da gastronomia tradicional portuguesa, cerca de 40 expositores de artesanato e um programa de animação que inclui ranchos folclóricos, tunas, bandas e DJs. Fernando Daniel, Bispo, Bárbara Bandeira e Napa são os cabeças de cartaz do Festival Bom Sucesso 2026, que decorre de 6 a 9 de agosto na Aldeia dos Pescadores, junto à Lagoa de Óbidos. As noites terminam ao som de Tiago Cruz, Wilson Honrado, Mari Ferrari e Nuno Clem. Dreia apresenta Morrer Devagarinho. É o seu novo single que simboliza o fim de um ciclo e o renascimento de uma nova identidade. Escrita pela cantora e compositora com Rita Onofre e produzida por Choro, a canção pop mergulha numa narrativa íntima de transformação e libertação emocional. Morrer Devagarinho é editada propositadamente a 13 de maio, dia em que Dreia completa 30 anos e enterra os seus loucos anos 20. E termina assim mais uma agenda cultural. 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

15 marcou o início de mais um Sons da Tarde. Venha daí connosco, faça-nos companhia, pois tenho a certeza que por aqui vão passar algumas das suas músicas favoritas. Desejo-lhe então uma ótima tarde com a Benedita FM. Venha daí.

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à sexta-feira, o Sons da Tarde faz-lhe companhia nas suas tardes, entre as 3 e as 6 da tarde. Agora, uma sequência a começar com John Legend, Tina Turner e George Ezra. Passe bem, fique com a Benedita FM.

Vamos saber agora quais as previsões do tempo para amanhã, que apontam para céu em geral pouco nublado, apresentando-se temporariamente nublado. Tenha uma ótima tarde.

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Ficamos a ouvir Gavin James no Sons da Tarde. Art to Do, produzido por Benny Blanco, que também trabalhou no álbum Divide de Ed Sheeran.

0: É a primeira pausa do Sons da Tarde de hoje. A seguir às notícias das 16, voltamos com mais novidades. Fique por aí. Até já.
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1: O município de Peniche reforçou até 31 de agosto a oferta de transporte público para as praias de Baleal e Supertubos, com ligações mais frequentes. Os titulares do passe, o impacto previsto em mais de 1.100 empresas. As iniciativas abrangem áreas como internacionalização, inovação, digitalização, cibersegurança e sustentabilidade, com recurso a fundos europeus. Entre os projetos, destacam-se a International Business 2026-2028, avaliada em cerca de 11 milhões de euros, que deverá apoiar 124 PME. Alcobaça recebeu a 31 de julho a visita da vice-presidente da Comissão de Coordenação e Desenvolvimento Regional Lisboa e Vale do Tejo para a área da cultura, Susana Graça. A visita permitiu conhecer de perto o património, equipamentos e agentes culturais do concelho, incluindo o Mosteiro de Cós, Museu do Vinho, Museu da Cerâmica, Museu das Máquinas Falantes e Armazém das Artes. O município de Alcobaça apresentou ainda os principais eventos culturais e as necessidades de requalificação.
2: O tema que é frutos, que é muito comum ao nosso concelho, mas à nossa região, com a importância que a fruticultura tem, e não deixamos também de querer enaltecer e, portanto, ter um apoio significativo em relação à fruta, com venda, com demonstrações, com workshops, pronto, com toda a dinâmica de desenvolvimento dessa matéria, sendo que haverá durante o ano outras ações, nomeadas a nível profissional, com jornadas técnicas, congressos, seminários, mas não nesta altura, que é uma altura em que os agricultores estão em pleno esforço no terreno para poder fazer a sua atividade, mas iremos fazê-lo em momentos dispares. Mas pronto, depois trata-se também de um evento que traz concertos, de desenvolvimento da população.
1: O programa inclui vários concertos ao longo dos 5 dias, com nomes como Rita Rocha, Height Voltas, Para Sempre Marco, banda do filme Variações, Ricardo Ribeiro e Joana Divide, pelos atletas e pelo grupo desportivo da Martingança, na modalidade. A beneditense Carolina Ferreira e a turquelense Maria Fonseca participaram junto com a Seleção Nacional de Futebol Praia na etapa de apuramento para a superfinal da Liga Europeia, que aconteceu no passado fim de semana na Moldávia. Portugal terminou no segundo lugar, com 9 pontos, lugar que deu acesso à fase final. O preço dos combustíveis deverá descer de forma acentuada na próxima semana. O gasóleo poderá baixar cerca de 10 cêntimos por litro, enquanto a gasolina poderá cair 11 cêntimos. Os valores ainda são provisórios e dependem das cotações dos mercados até amanhã, mas a tendência de descida já é dada como certa, devido à queda dos preços dos produtos refinados e à valorização do euro face ao dólar. Num depósito de 50 litros, a poupança poderá...
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músicas da sua rádio, as tardes até voam. Desejo-lhes passe uma ótima tarde, bom trabalho, uma boa quinta-feira. Fique connosco, boas quinta-feiras da tarde, estão aqui na Benedita FM. Estão aqui, boa.

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já saiba quais as previsões do tempo para amanhã. Esperado um dia de céu em geral está nublado, céu em geral temporariamente nublado, apresentado-se

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de novo para a última parte do nosso programa. E que bom que é saber que está desse lado a fazer-nos companhia e a ouvir as músicas que escolhemos para si aqui na Benedita FM. Continue connosco até às 18, há mais Sons da Tarde para você ouvir. Tenha uma excelente tarde a ouvir a Benedita FM.

Boa tarde com a Benedita FM. Se só agora se está a juntar a nós, saiba que está na companhia do Sons da Tarde. E se está de férias, então faça votos para que estas estejam a ser do melhor que há.

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Pois bem, é o final de 3 horas de Sons da Tarde. Espero que tenham sido seu agrado. Eu volto já amanhã. Tenham o resto e uma boa tarde. Fique para ouvir os discos pedidos já a seguir. Até amanhã.

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1: O município de Peniche reforçou até 31 de agosto a oferta de transporte público para as praias de Baleal e Supertubos, com ligações mais frequentes. Os titulares do PASSEM, residentes, estudantes e trabalhadores do concelho, podem utilizar gratuitamente o transporte Chora. Para os restantes passageiros, aplica-se o tarifário da Rodoviária do Oeste. Foi também reforçada a diária conhecimento do trabalho desenvolvido pelos atletas e pelo grupo desportivo.

0: Ativo da Martingança na modalidade. A beneditense Carolina Ferreira e a turclense Maria Fonseca participaram junto com a Seleção Nacional de Futebol Praia na etapa de apuramento para a superfinal da Liga Europeia que aconteceu no passado fim de semana na Moldávia. Portugal terminou no segundo lugar com 9 pontos, lugar que deu acesso à fase final. A Frutos Feira Nacional de Hortofruticultura realiza-se de 26 a 30 de agosto no Parque Dom Carlos I, nas Caldas da Rainha, reunindo dezenas de expositores, produtos da região, restauração e animação musical. A Benedita FM, Vítor Marcos, presidente da Câmara Municipal de Caldas da Rainha, destacou a importância do certame na valorização e promoção da produção hortofrutícola da região.
1: É uma expectativa sempre grande ter um tema, que é frutos, que é muito comum ao nosso concelho, mas à nossa região, com a importância que a fruticultura tem, e não iremos fazê-lo em momentos dispares, mas pronto, depois trata-se também de um evento que traz concertos, de desenvolvimento da população.
0: O programa inclui vários concertos ao longo dos 5 dias, com nomes como Rita Rocha, Heit Wolters, Para Sempre Marco, Banda do Filme Variações, Ricardo Ribeiro e Joana Diniz. A Nerlei vai lançar 5 novos projetos de apoio às empresas no segundo semestre deste ano, um investimento superior a 15 milhões de euros, com impacto previsto em mais de 1.100 empresas. As iniciativas abrangem áreas como internacionalização, inovação, digitalização, cibersegurança e sustentabilidade, com recurso a fundos europeus. Entre os projetos, destacam-se a International Business 2026-2028, avaliada em cerca de 11 milhões de euros, que deverá apoiar 120 principais eventos culturais e as necessidades de requalificação de alguns equipamentos. O cabaz alimentar de 63 produtos, monitorizado pela DECO, registrou esta semana uma subida de 12 cêntimos, passando a custar 253,60 euros. Desde o início do ano, o preço já aumentou quase 12 euros. O alho seco, o fiambre da perna extra fatiada e o pão de forma sem côdea foram os produtos que mais encareceram. Face a 2025, o mesmo cabaz custa agora mais cerca de 13 euros, enquanto em 2022 era 65,90 euros mais barato. A fechar, fica as previsões do estado do tempo para esta sexta-feira. Segundo o Instituto Português do Mar e da Atmosfera, esperado um dia de céu pouco nublado, com nebulosidade no litoral a norte do Cabo Raso durante a manhã. É tudo. Estas e outras notícias para...
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1: Dedica para todo o auditório. Eu sou a Paula Delgado, faço-lhe companhia até às 20 e faço-lhe o convite. Continua a ligar o 262-929-932. Peça a música que gosta de ouvir e faça a sua dedicatória. Tenha um bom final de tarde. Faça da Benedita FM a banda sonora da sua vida e seja feliz.

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6: E vamos para mais um pedido que chegou pelo 262-929-932. É este o número que também pode ligar para fazer o seu pedido e a sua dedicatória. A Tumélia do Carregal de Óbidos quer ouvir o Luan Santana, Amar Não É Pecado. Dedica para mim, para uma pessoa especial e para a

A Cremilde Santos, tia da gorda, quero ouvir o João Marcelo, aguenta coração, dedicar toda a família à sua estrelinha, Natália Francisco, com melhoras. Maria Isabel, Manuela de Deus, para mim e para todos os ouvintes.

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5: A Isabel Silvestre ligou dos Casais da Boa Vista, quer ouvir António Figueiredo, Sonho e Paixão, dedica para toda a família, para a Helena Silva com boas melhoras, Cremilde Santos, Maria Isabel, Natália Francisco, locutora e todo o auditório.

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1: A Filipa de São Martinho quer ouvir o João Pedro Paes, tanta coisa, dedica para toda a família, amigos e todo o auditório.

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1: O Carlos Dias da Sindieira quer ouvir João Pedro Martins. A foto dedica para as suas princesas: afilhada Lourdinha Santos, José Luís, Helena Silva, Isabel Silvestre, Ermelinda Lopes, afilhada Maria.

Isabel, Maria Fernanda, Natália Francisco, toda a equipa da Benedita FM, todos os doentes com boas melhoras, todos os aniversariantes com feliz aniversário e todos os ouvintes. Voltamos depois das 7. Até já.

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O Diogo Agostinho ligou de Caldas da Rainha. Quero ouvir a Daniela Mercury, nobre vagabundo, dedica a toda a equipa da Benedita FM e a todo o auditório.

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1: O João de Tomar quer ouvir Fafá de Belém com Pirilampo. Dedica-as à sua família e a todas as amizades.

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3: Jorge da Nazaré, quero ouvir Edmundo Inácio agora, vira, dedica para toda a família e amigos, todos os nazarenos, equipa da Benedita FM e todo o auditório.

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4: Este sábado, até lá, tudo e nada, tudo que o faça sorrir, nada que o faça sofrer. Continuação de uma boa semana para todos.

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E cá continuamos com os grandes grupos e com os grandes músicos, com uma seleção musical magnífica que encontra aqui também. E com os 88.1 da Mundo 78, com o grande Hotel FM, com

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De volta com mais música logo a seguir o Sinal da Rádio 221. Espero que fique na nossa companhia, porque as grandes músicas, os grandes temas passam aqui.

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3: Pois é, estamos de regresso, logo após o bloco comercial e também o sinal horário, estamos de regresso para aquela que é a segunda parte do Grande Hotel.

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Cá continuamos com o Grand Hotel. Esta é a segunda parte, como já lhe disse há pouco e muito bem, que vamos terminar bem perto das 22 horas, mas por enquanto ficamos por aqui. Só vou voltar mais à frente nas despedidas do Grand Hotel de hoje.

está praticamente concluído o Grande Hotel de hoje. Já sabe que o Grande Hotel vai voltar na próxima quinta-feira. Quero desejar o resto de uma muito boa noite de quinta-feira e até de hoje 8 dias, ou seja, até à próxima quinta-feira, quando forem 20 horas, eu estarei por cá para lhe dar mais 120 minutos da melhor música aqui na Medida FM. Uma bem-aja e muito obrigado a todos quando estiver.

0: em Torres Vedras. O primeiro-ministro Luís Montenegro reconheceu também que a população da região está cansada de esperar há décadas pelo novo equipamento e garantiu que o objetivo é tomar uma decisão final sobre a localização e avançar rapidamente para a obra. A ministra admitiu ainda que a construção será feita através de uma parceria público-privada. O hospital deverá servir cerca de 300 mil habitantes e substituir as unidades das Caldas da Rainha, Peniche e Torres Vedras. A localização continua, contudo, em discussão. Recorde-se que em 2023 o anterior governo apontou a Quinta do Falcão no Bombarral como opção escolhida. O município de Peniche reforçou até 31 de agosto a oferta de transporte público para as praias de Baleal e Supertubos, com ligações mais frequentes. Os titulares do PASEM, residentes, estudantes e trabalhadores do Conselho de Ação e Animação Musical. A Benedita FM, Vítor Marcos, presidente da Câmara Municipal de Caldas da Rainha, destacou a importância do certame na valorização e promoção da produção hortofrutícola da região.
1: É uma expectativa sempre grande ter um tema, que é frutos, que é muito comum ao nosso Conselho, mas à nossa região, com a importância que a fruticultura tem, e não deixamos também de querer enaltecer e, portanto, ter um apoio significativo em relação à fruta, com venda, com demonstrações, com workshops, portanto, com toda a dinâmica de desenvolvimento dessa matéria, sendo que haverá durante o ano outras ações, nomeadas a nível profissional, com jornadas técnicas, congressos, seminários, mas não nesta altura, que é uma altura em que os agricultores estão em pleno esforço no terreno para poder fazer a sua atividade, mas iremos fazê-lo em momentos dispares. Mas pronto, depois trata-se também de um evento.
0: Em empresas, as iniciativas abrangem áreas como internacionalização, inovação, digitalização, cibersegurança e sustentabilidade, com recurso a fundos europeus. Entre os projetos, destacam-se a International Business 2026-2028, avaliada em cerca de 11 milhões de euros, que deverá apoiar.

0: criar 124 PME. David Sousa e Simão Silva, atletas do grupo desportivo da Martingança, foram convocados para integrar a Seleção Nacional de Inline Freestyle. Os dois atletas vão representar Portugal na Quixote World Cup 2026, competição que decorre de 1 a 6 de setembro em Espanha. A convocatória constitui um reconhecimento do trabalho desenvolvido pelos atletas e pelo grupo desportivo da Martingança na modalidade. O preço dos combustíveis deverá descer de forma a ser muitos portugueses estão de férias. É tudo quanto a notícias, estas e outras, para consultar qualquer hora no nosso site em beneditafm.pt.
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4: 10 e 32.

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